0: nada direito, era só mexer o corpo mesmo.
1: É, e... mas é. O que importa
0: na música. Segue o fluxo.
1: Mas eu acho que o que importa na música é justamente essa. É isso, né? Tipo, a música, a dança, se você vai dançar, é assim, cara, você não tem que ter regras, né?
0: Não.
1: É, o barato é você se divertir, você se, enfim, se libertar e fazer do jeito que é melhor, do jeito que você quer, da forma que
0: pra
1: você
0: vida.
1: Se sente, exato, da forma que você se sente mais à vontade.
0: Exatamente.
1: Não é? Bom, e agora a gente vai pra nossa última música.
2: De quem já será? Nossa. De quem será?
1: Já. Infelizmente, eu teria mais algumas aqui, mas eu escolhi uma em especial, que pra mim eu acho que é uma música que ela é a cara do Brasil.
2: Eita.
1: Acho que ela representa...
0: Suspense, hein, Luísa?
2: Suspense.
1: Quem será, quem será? Quem... Essa eu vou ter que falar, pra... a gente já vai ter que abrir, né, porque...
2: Vai,
1: ela vai ser a música de fechamento do nosso programa de hoje.
2: Oh.
1: É, e eu tô falando de Asa Branca.
0: Ai.
1: Um forrozinho aqui pra gente poder encerrar o nosso programa.
0: Ai, que bom que você
1: e começar esse final de semana em alto astral. O Gonzagão é um gênio pra mim. Ele é um dos caras mais brilhantes da música. Porque ele representa, assim, uma nação, ele representa... de uma forma muito forte o que é o povo brasileiro.
0: Exatamente.
2: Sim.
1: Né? A simplicidade, né? o jeito de fazer as coisas. Então, eu acho que é isso. Então, essa música, eu trouxe ela, né, para encerrar o nosso programa como uma homenagem mesmo, né, a todo o povo brasileiro, a gente, né, que vem do Brasil. E, enfim... Que esse seja o nosso hino aí pra esse final de semana. Alguém quer fazer algum comentário sobre a música?
2: Eu tenho um comentário. Eu só comecei a escutar esse tipo de música depois das Aventuras de Poliana.
0: Eu sabia que ela ia deixar passar batido.
2: Não ia, não.
1: É, não, mas essa novela, ela realmente tinha uma trilha sonora...
2: Ela tinha uma trilha sonora muito boa. Ela misturou muitos estilos de música. De músicas que fizeram muito sucesso, mas que... Acabaram, tipo, não sei, o pessoal não escutava mais. Aí depois que a novela lançou, caraca, eu só escutava as músicas da trilha sonora.
1: Exatamente.
0: Aí eu só quero dizer que eu tô feliz por você ter colocado essa daí. Porque eu escuto essa música e eu fecho os olhos e eu consigo imaginar, me imaginar no sertão. Eu consigo me imaginar justamente o que ele canta, eu vou viajando.
1: Exato. Acho que essa música, ela convida a gente a viajar realmente. Então, vamos nessa viagem. Então, a gente já deixa aqui os nossos abraços a todos que estão aqui nos ouvindo nesse dia de hoje. E espero que vocês tenham gostado. A gente teria muito mais músicas, mas infelizmente o nosso tempo ele é restrito. Mas, enfim, foi muito bom poder trazer essas canções para vocês. Espero que vocês tenham gostado. E, enfim... Tenham um ótimo final de semana, curtam o feriado, né? Já que estamos no meio de um feriado, né? Começando hoje. E, enfim, é isso aí. Curtam bastante e até a próxima sexta-feira.
0: A gente se vê semana que vem.
1: Semana que vem estaremos aqui de novo.
2: Beijo, gente.
1: Até mais. Tchau, tchau. Curtam aí Asa Branca com Gonzagão.